0: gente. Muito obrigado. Obrigado, Chitãozinho Chororó, pela honra da gente cantar essa música linda, maravilhosa, que faz parte da nossa vida, junto com vocês, viu?
1: Obrigado, gente. Vocês são ícones, vocês são ídolos. Muito obrigado por essa honra. Sem palavras esse momento pra gente, viu? Muito obrigado mesmo. Beijo, galera.
2: Obrigado,
0: Chitãozinho Chororó, 40 anos de sucesso. Beijo, obrigado pra vocês. Obrigado, gente.

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Legal, hein, gente? Legal. Pra você junto com a gente nesse clima gostoso aí, de bem com a vida, o tempo hoje, né? Uma garoinha gostosa, um friozinho bom. É, ontem deu uma chuva forte, bem no dia das eleições, hein, gente? Muita gente não pôde votar ontem, muita gente ficou sem votar, né, gente? E as eleições no Brasil é o assunto do dia hoje. Bom dia, cidade querida. Vamos lá no WhatsApp aqui, né? Vamos ver quem que tá participando com a gente, mandar um abraço aí também para todos os amigos que nos acompanham. Alô, Luiz Carlos, bom dia, bom dia, bom dia, Luiz Carlos, está na sintonia. A todos os amigos aí que nos acompanham através da Rádio 91.5, muito obrigado. Bom dia também aí para nossa amiga, deixa eu ver aqui que tá ligadinha, Cleide, bom dia pro Samir. Alô, Samir, cadê você? Eu tô aqui, Samir, tô aqui. Tava com problema aqui, não podia ligar o rádio, agora tá tudo certo aqui. Tá bom? Já estamos aqui junto. Bom dia também aí pro meu amigo Fábio, bom dia pro Wagner Pintor, na sintonia. Alô, Wagner, bom dia, Wagner, tá ligado com a gente, né? Bom dia, pro Carlos Zarate, bom dia pro Carlito, bom dia o Edu, gente, né? Todo mundo aí, não é fácil não, é. A rapadura é doce, mas não é mole não. Ontem foi o dia, hein, gente? Ontem foi o dia das eleições, né, gente? As eleições estaduais, municipais e também as eleições aí no Brasil afora, né, gente? Não é fácil não. Ontem teve eleições no Brasil. Flávio Bolsonaro ganhou as eleições. Ganhou. Às vezes a pessoa fala: "Ah, mas não ficou segundo turno", mas o Flávio ganhou. Flávio ganhou com mais de 3 milhões de votos. Isso é sinal que o povo realmente não está satisfeito com o atual governo. E como que você vê a insatisfação popular? Através do voto, através desses que foram despedidos da política. Olha, grandes nomes foram despedidos da política. Renan Calheiros, né? E vários petistas que agora me foge o nome aqui, foram despedidos da política. E a gente precisa entender, né, gente, que o povo não quer mais, não. O povo não quer mais esse tipo de coisa, né, gente? O povo não quer mais esse tipo de gente dentro da política. E o Hélio Pelufo foi um dos mais votados da história de Ponta Porã. Um dos mais votados da história de Ponta Porã. Teve deputado aí que foi eleito, deputados amigos da gente, que foram com expressivas votações, né? Mais de 25 mil votos em 2014. O Hélio passou de 31 mil votos. Enquanto outros tiveram 17 mil e pouco, o Hélio teve mais de 21 mil votos em Ponta Porã. Isso mostra uma liderança forte do Hélio. Gente, vamos tocar música, né? Ou vamos faturar? Vamos faturar rapidinho, então, bom, vamos lá faturar. Daqui a pouquinho nós voltamos trazendo mais, falando mais aí de política, falando de... Porque agora o assunto é esse, né? E, lógico, lembrando dos nossos anunciantes, amigos da gente. Daqui a pouquinho tem mais, daqui a pouquinho.

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1: Las 9:30.
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0: Alisson Alves.
1: Legal, de volta com você aqui, 8:38 aqui em Pedro Juan Cavalheiro, hein, gente? Bom dia pro Luiz Carlos, bom dia, meu amigo. É, ele quer parabenizar quem aqui? Fala aí, Luiz Carlos. Bom dia, meu amigo. Pode falar aí, Luiz Carlos. Luiz Carlos, deixa eu ver aqui um pouquinho. Fala aí, meu irmão, bom dia.
2: Bom dia, Luiz Carlos. Tudo bom? E aí, como você tá?
1: Você tá bom?
2: Eu queria agradecer a muleta que foi enviada pro meu amigo, pela dona Nilce Benites. E também a filha dela, Jaqueline, que me ligou, né, falando que tinha muleta para doar. Aí, se tiver alguém que estiver precisando também, agora tem a dona Eliane também, que tem a muleta para doar, beleza?
1: Que maravilha!
2: Eu já mandei seu contato para ela. E também queria parabenizar o meu irmão Adão, que tá fazendo aniversário hoje, beleza? Se puder mandar.
1: Ah, hoje é aniversário do Adão, que coisa boa!
2: Ficha Limpa, do Gustavo Lima, que é a música que ele curte, beleza?
1: Beleza, aí, então.
2: Tá parabenizando ele, falou? Fica com Deus.
1: Muito bem!
2: O Adão, que tá fazendo aniversário hoje, beleza? Se puder mandar uma música para ele lá, ó. Ficha Limpa, do Gustavo Lima.
1: Ficha Limpa, vamos mandar pra ele então, tá bom? Bom dia então ao meu amigo Luiz, o Adão. Ô, Adão, Adão das bebidas. Adão tá louco. Luiz é gente boa, o Adão é gente maravilhoso também. Cara bacana pra caramba. Gente, olha, eu que quero agradecer, viu, Luiz? Eu quero agradecer porque aconteceu o seguinte: nós pedimos uma muleta aqui e Deus tocou o coração da senhora Eunice, ele falou, né? Então, e ajudou. E a gente fica contente de ver a população servindo a população. Porque não é eu que ajudo, gente, que na maioria das vezes é nós, entre nós e nós mesmo. Né? Tudo junto aqui, né? É o povo com o povo, né? Eu falo e o povo ouve e ajuda. É isso que a gente agradece, tá bom, gente? Porque vocês que têm sensibilidade para sentir a dor das outras pessoas. Muitas vezes a gente não consegue atingir, né? Ajudar de coração todo mundo, porque às vezes a gente não tem, né? Mas Deus sempre levanta alguém para ajudar, graças a Deus. Então, parabéns aí a quem ajudou, tá? Muito bem, gente, vamos fazer o seguinte, vamos tocar música, vamos tocar Ficha Limpa aqui pro meu amigo Adão. Alô, Adão, tudo bem, Adão? O Adão tá ligado com a gente, tá curtindo a programação, curtindo aqui a 91.5. E hoje é aniversário dele, ele merece os parabéns, então, parabéns pro Adão, parabéns pro Adão. Se eu não for rimar, viu, Adão, senão não vai dar certo. Ei, Adão, parabéns, meu irmão, que Deus abençoe aí, tá bom? Felicidade pra você, meu irmão, que Deus te abençoe. Ficha limpa, essa eleição foi de ficha limpa, viu, gente? A maioria que tava com a ficha meio suja, não foi, não, ele não vai, não. É, não foi muitos que ficaram no meio do caminho aí, né, gente? Vamos trazer daqui o Gustavo Lima, então, pra você. Ficha limpa na manhã, atendendo o Adão, que hoje completa mais ouro de vida. O Luiz mandando pra ele aí, esse modão apaixonado, essa música bacana que o Gustavo Lima canta pra toda a nossa população, nossos amigos que estão aí ouvindo. Mandar um abraço pro Geras, do Geras Van também. Meu amigo Aldair Cardoso, todo o pessoal aí que nos acompanha através da rede social, através da rádio, através aqui, né, do nosso programa, muito obrigado mesmo pela audiência de todos vocês aí, tá bom? Vocês são muito importantes para todos nós. Nós agradecemos mesmo de coração aí a audiência de todos vocês, tá bom? Vamos trazendo então a música do Gustavo Lima. Já achou aí, já ou não? Hã? Não, essa aqui é Chico Rei Paraná. Essa aqui que é o Gustavo Lima, então vamos lá, trazendo aí.
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É o Gustavo Lima, e gente, pra você que tá ligado com a gente, curtindo a programação, bom dia, bom dia, bom dia pro Adão, hoje completando mais um ano de vida, parabéns Adão, felicidades. Gente, e aí, o que que você achou das eleições de ontem? O seu candidato ganhou? Hã? Bom, não é segredo pra ninguém que eu particularmente apoiei o Hélio, né? Mas não somente eu, né, gente? A população de Ponta... Não é segredo para ninguém que a população de Ponta Porã apoiou o Hélio. Ontem foi as eleições e o Hélio Pelufo ganhou para deputado estadual. E ganhou como o deputado mais votado da história de Ponta Porã. O último deputado eleito, em 2014, teve mais de 25 mil votos. Já foi uma votação expressiva. Agora... Em 2026, Hélio Pelufo ganha com mais de 31 mil votos. Isso no total, no MS. Mas só em Ponta Porã, mais de 21 mil votos. Mais de 21 mil votos. Isso quer dizer que Ponta Porã elegeu o seu deputado. Os 10 mil votos que vieram de fora foram cidades que abraçaram o Hélio pelo trabalho que ele já fez, né? Pelo trabalho que ele já realizou ao longo da sua caminhada política, e isso o credenciou para ser um deputado estadual. Mas o que eu quero ressaltar em tudo isso é o seguinte, gente. Dourados faz não somente um deputado, mas fez acho que 3 deputados, se não me falha a memória. Dourados era distrito de Ponta Porã e hoje é uma potência na área da política. E Dourados vem crescendo cada vez mais porque tem vários representantes políticos. E Ponta Porã, quando tem a oportunidade de ter um representante político, olha, a classe política de Ponta Porã se levanta contra, gente. Se levanta contra. A classe política de Ponta Porã tenta minar de todo lado, colocando candidatos de tudo quanto é canto, para tentar não eleger um deputado. E depois, nas eleições, o cidadão chega falando: ah, nós amamos Ponta Porã, nós queremos o melhor para Ponta Porã, queremos isso, queremos aquilo. Mas na hora de ter um deputado, eles trazem um monte de fora para tentar não deixar Ponta Porã ter um deputado estadual. E, no entanto, eu quero aqui parabenizar a toda a população de Ponta Porã, porque dessa vez, mais uma vez, o povo mostrou que quando o povo quer, e quando todos se unem, e quando todos falam a mesma voz, porque está escrito na Bíblia isso aí, quando o povo se une e todos falam a mesma voz, tudo o que eles tentarem fazer dá certo. Tudo o que eles tentarem fazer dá certo. E aí eu quero agradecer de coração a população de Ponta Porã, porque todos se uniram em prol do nome do Hélio. O Hélio sofreu talvez um dos momentos, passou por um dos momentos mais difíceis da carreira política dele, porque enfrentou vários deputados de nomes fortes, nomes apoiados por políticos de Ponta Porã, tentando fazer com que ele não se elegesse. Eu ouvi várias vezes de pessoas que vieram até mim falar: ah, mas o Hélio não vai ganhar, o Hélio não vai conseguir, o Hélio não sei o quê. Gente, eu falo para você o seguinte: olha, quem ganha eleição não é o político, quem ganha eleição é o trabalho que o político realizou. É o trabalho que o político fez. E o político Hélio Pelufo tem história, tem um trabalho realizado, e isso o credenciou para ganhar a credibilidade da população. E olha que teve muita credibilidade, viu? Porque mais de 21 mil pessoas votou no Hélio em Ponta Porã e fez com que ele mostrasse para toda a classe política de Ponta Porã que ele é a liderança maior da cidade. Ele é a liderança maior de Ponta Porã. Portanto, eu só quero aqui agradecer a população de Ponta Porã que entendeu a nossa fala quando a gente lembrou do nome do Hélio, que entendeu, né,
a fala do Hélio quando ele se propôs a servir como deputado, tá bom? Realmente foi algo fenomenal. Mais de 31 mil votos. E quero dizer para um colega, amigo, jornalista, que citou em uma das suas colunas que o Hélio não passava de 7 mil votos em Ponta Porã. Eu acho que você precisa melhorar sua análise, viu? Porque com certeza o Hélio mostrou uma força fenomenal e já disse, são só dois panetones e ele tá de volta aí, hein, gente? Vamos pra cima, Ponta Porã merece o melhor sempre. Não é fácil não, hein, gente? Vamos que vamos, porque o bicho tá pegando, né, gente? Começou de novo, né? Agora sim, mais uma semana começando e a gente vai que vai nesse clima gostoso aqui, trazendo sempre o melhor pro povo. Vamos trazendo o Rick Renner.

0: gente, é o Rick Renner cantando, e eu vou chamar o Samir pra falar comigo. Bom dia, Samir! E aí, Samir? Votou na chuva ontem, Samir? Votou na chuva ontem?
1: Andamos na chuva bastante aí, por uma causa muito boa, com certeza aí.
0: E deu certo, viu, Samir? Deu certo.
1: Em primeiro lugar, quero agradecer a Deus, entendeu? Uhum. E também a nossa população em geral que votou no nosso
0: deputado.
1: Deputado Hélio, entendeu? E parabéns às pessoas que foram debaixo da chuva aí também, entendeu? Votar, exercer a sua cidadania, seu voto de valer aí, entendeu? Independente de qual partido, de qual deputado, de qual pessoas, mas como eu tinha falado antes, a gente precisa lutar por nossas cidades. Esquece outras cidades, não vai te sustentar, porque aqui, se você passa mal, vai ter que aqui no hospital, nos postos de saúde da nossa cidade, não vai aguentar ir até outra cidade. Então, ó, é importante que a gente lutar pelas pessoas que daqui, para poder eles têm obrigação de trazer o recurso para nossa cidade. A Hélio, parabéns, à nossa assembleia nova aí, deputados novos, as pessoas que se votaram, a deputados federais também, né, entendeu, que ganharam. É o nosso governador também, é uma pessoa de que deixou uma marca que a população confiar e acreditar e votar nele em primeiro turno, ponto final, entendeu?
0: É
1: nós
0: verdade.
1: Vamos votar de novo lá no segundo turno para presidente e vamos batalhar. 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Nos dois lados também, no outro lado também, ganhou o atual prefeito também, no
0: Acevedo.
1: Ronald, intendente Ronald. Então, parabéns a ele, a todos que ganharam também, e ao que perderam também, parabéns, porque tiveram a coragem de colocar a cara também dos dois lados.
0: Verdade,
1: aí, ó, para enfrentar, para ver se o povo escolheu. O povo pode ser escolher o melhor, pode certamente escolheu algum candidato que não é o que ele precisava, mas aquele lá, mas é importante que a pessoa luta por que você quer, com certeza. 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
1: 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Agora, hoje, eu quero que você venha tomar café com a gente.
0: Vou sair daqui, vamos bater papo aí. Valeu, Samir.
1: Um abraço,
0: obrigado.
1: Paz, tchau, tchau.
0: Valeu, Samir. Esse é o Samir, direto lá da Joia do Lar. Um abraço para todo mundo. Programa chegando no final aí, nós agradecendo de coração a audiência de todos, tá bom, gente? De todos, tá bom? Muita gente participando com a gente em toda a região aí, Nós agradecemos de coração a cada um de vocês, tá bom, gente? Cada um, muito obrigado. Que Deus abençoe, vai dar tudo certo. Agora é o seguinte, ama meu amigo Robson, é, bom dia pro Robson, tá ligado com a gente? Robson é nosso amigão que sempre tá ouvindo a gente, o Robson do Leite, ele tá mandando pra mim aqui, olha, 62% do Flávio, é, Ponta Porã mostrou que é bolsonarista, né? Ponta Porã mostrou que é bolsonarista. É, o Flávio Bolsonaro tirou mais de 60% em Ponta Porã, enquanto o Lula 31%. Isso mostra que o povo de Ponta Porã é, quer trabalhar e quer vender também, né? Que é o comércio, não quer mais saber de esquerda. E aí a gente, a população não quer mais saber de esquerda, né? Bom dia pro meu amigo que tá ligadinho com a gente, meu amigo Geraldo. Bom dia, Geraldo.
2: Eu acredito que eu, né? Posso falar de mim, a minha, o meu voto pro Hélio foi uma questão de gratidão por aquilo, por aquilo que ele fez na cidade. Ninguém é obrigado, o cara é prefeito, né? O prefeito não é obrigado a gente fazer o que ele fez, né? Então não tem como a gente deixar de falar que a administração dele, Flávio Caiates, pô, foi uma administração excelente.
0: É verdade.
2: A gente que era aqui de Ponta Porã, né? Então o meu voto é uma questão de gratidão. O meu voto, ele é pessoal, né? Mas a política aqui em Ponta Porã sempre foi muito essa coisa da trairagem, né? Então, essa que é a questão. Então, o Hélio nessa administração dele aí, né? Não temos nada que falar.
0: Então tá bom, obrigado, meu irmão. Olha, acabou o programa aqui, nós temos que fechar aqui, mas eu quero agradecer também meu amigo Geraldo, tá bom? O Geraldo, porque pela opinião dele aí, né? É, gente, o povo, é isso que o Geraldo falou, o povo votou por gratidão, né? O povo votou, esse foi o voto da gratidão. Um abraço pra você, que Deus te abençoe, continue conosco aqui no Som da 91, tá bom? 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Vai dar tudo certo, fiquem com Deus. E nós estamos indo embora. Valeu!
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5: Las 10 horas, 2 minutos.
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0: você, meu amigo. Alô, alô, você, minha amiga. Alô, você que está aí sintonizado na Cerro Coré FM 91.5, né? Aquele carinho, aquele abraço. Destacar aqui e agradecer a grande audiência que nós tivemos ontem no dia da apuração das eleições. Realmente foi uma audiência sensacional mesmo. No Facebook nós tivemos aí mais de 15 mil visualizações. No YouTube, outra audiência grande, né? Então agradecer a todos aqueles que ficaram com a gente, né? Mesmo tendo aí a importância da internet, de tudo aí, as pessoas preferem ouvir os alegre aqui e falar os resultados das eleições, né? Então tá aí, galera. Bom dia, bom dia, bom dia pra você de Ponta Porã. 11:09, boa tarde para você de Pedro Juan Cabaleiro. Neste momento, os nossos termômetros estão marcando 19 graus. A mínima na madrugada de hoje foi de 17 e a máxima será de 20, com 100% de possibilidade de chuva. Nós teremos chuva hoje e amanhã. Então, para você que está aí com a gente, saiba que é um prazer, que é uma satisfação, que é uma alegria muito grande ter você ao nosso lado. Alô, alô, Dora Nunes comunicando. Deixa, pô, você, toda vez que você vai entrar no ar aqui, o trocinho te trai, né? É pior que é verdade.
1: Você tá querendo. Obrigada a você que tá assistindo aí o nosso programa. Já começamos mais uma semana, né? Que seja uma semana linda, uma semana abençoada. Sempre com Jesus na frente, viu, gente? Coloca Jesus lá na frente e ele vai levando a gente sempre com muita alegria. Obrigada a você que tá assistindo pelo Facebook, pelo YouTube, pelo Instagram. Você pode mandar o seu recadinho para interagir aqui com o programa. Isso deixa a gente muito feliz. Também quero mandar um abraço carinhoso pessoal que está ouvindo a gente pelas ondas da nossa querida Rádio Cerro Corá 91.5.
0: Muito
1: quando
0: bem.
1: Quando eu falo nossa querida, gente, a você rádio não tá, é nossa.
0: Já
1: tá?
0: Vai se sente dona
1: a rádio
0: da
1: é
0: rádio.
1: Do Tchotcho, mas aí, como eu já faz muito tempo, né, Tião? A gente já está se achando.
0: Muito bem, eu vou vir aqui nesta câmera para falar para você a respeito do nosso site de notícias, o pontaporainforma.com.br, que está inteirão na sua tela aí, né? Está trazendo para você que eleições 2026. PL e PSD lideram em 9 estados, enquanto PT e Republicanos somam 9 governadores no primeiro turno. Abstenção em eleições atinge a marca histórica, com mais de 33 milhões de brasileiros ausentes às urnas. Reinaldo é o senador mais votado da história do Mato Grosso do Sul. O PL sai fortalecido nas urnas. Nicolas Ferreira e Luca Pavanato, os deputados federais mais votados do Brasil. Os 24 deputados eleitos para a Assembleia Legislativa. No caderno Ponta Porã, Hélio é eleito deputado estadual em Ponta Porã e garante representatividade na L. Carlos Bernardo diz estar confiante após campanha. Isso aqui já rodou, né? Essas matérias todas aqui já rodou. Governo federal aprova projeto para a construção de mais 73 casas populares em Ponta Porã. Os aniversariantes de hoje e as ofertas do Supermercado Sol. Já estamos recebendo aqui nosso deputado estadual eleito, né? Rapaz, eu nunca recebi um deputado estadual eleito assim no outro dia. Eu falei pro cara, falei, deixa eu ir porque eu tenho que atender um deputado estadual que tá acabando de sair do forno. E aí, Hélio Peru, parabéns pela sua eleição, saiba que é um prazer, que é uma alegria muito grande ter você aqui com a gente. E como é que está o Hélio Peru? Como é que a Vânia sentiu-se em dormir com o deputado federal fresquinho, fresquinho? Bom dia, meu irmão.
2: Bom dia, Dora, bom dia aos ouvintes e participantes da Ponta Porã Informa, ao Tchotcho, um grande abraço, meu amigo de longa data, né? Obrigado a vocês, obrigado pelo apoio, obrigado pelo carinho. Missão cumprida, Tião. Eu disse durante a campanha que segunda-feira quem estaria aqui sou eu, né?
0: É verdade.
2: Segunda-feira sobrou eu aqui em Ponta Porã. Então, todos se foram.
1: É.
2: Mas o compromisso assumido continua, né? Cuidar da cidade, Ponta Porã necessita de ter representatividade, né? Depois de 12 anos. E eu posso dizer uma coisa a vocês dois. Sou o deputado de todos. Né? Terminou a eleição, terminou as diferenças, terminou as discussões. A campanha é assim mesmo, ela é acirrada e você não controla os seus, né? Seus parceiros você não controla. Porque todo mundo faz meme, todo mundo faz crítica, todo mundo tem debate, né? Mas eu sou tranquilo, né? Então, hoje eu estou aqui e vou trabalhar para continuar sendo deputado de todos.
1: Eu achei interessante, Hélio, que ontem nós colocamos uma matéria sua que você tinha sido eleito. Teve uma pessoa que colocou assim, eu votei em você. Aí colocou assim, Hélio, não esqueça da gente. Então, assim, eu achei assim...
0: Tipo, é uma assim, frase sabe, marcante,
1: tipo,
0: né?
1: Um apelo, alguma coisa, foi bem marcante. Porque muitas vezes são eleitos os deputados e aquilo que você falou, ele é de outra cidade, ele vai trabalhar... Né, para outros lugares. Claro, você também. Sim. Você vai trabalhar por Dourados, claro, por Antônio claro. João, mas eu tenho certeza que quando você é da cidade, você tem um olhar um pouquinho mais assim, diferente, aquele carinho. E eu tenho certeza que essa pessoa que escreveu isso pode contar com você, né?
2: Sim, com certeza, Dalinha. Eu contava a história nas reuniões da dona Dionísia. Da dona Dionísia, que ela falou, me pediu aquele favor e eu. Depois ela falou, é você que deveria estar lá, né?
1: E isso tocou teu
2: muito,
1: coração.
2: Muito, isso aí tem mais de um ano, né? Tem exatamente um ano, a dona Dionísia ali no camelódromo ali, né? Então, são coisas que ficam, que marcam. Eu posso falar para você o seguinte: caminhei muitos quilômetros, ouvi muito, conversei muito, aprendi muito. Sentir dores junto com as pessoas, né? Seus sofrimentos, suas frustrações, seus desejos. E posso dizer a vocês, os quilômetros que eu andei não ficaram. O que vai ficar são as pessoas, o que elas desejam. Então o Cone Sul, a região sul, a região fronteira, necessita de ter representatividade. Nós somos votados aí em 74 cidades. E eu vou ter um olhar para esse 74, né? Onde teve um voto, dois votos, três votos, mil votos, não importa. A eleição é representar todos. E assim, hoje eu conversei com a maioria dos deputados eleitos. Alguns me ligaram, alguns eu liguei, que eu tenho uma afinidade. Mas aquela disputa que havia ontem, até ontem, já acabou. Agora são os 24 que conversam.
1: Agora é os 24 unidos para melhorar o nosso estado,
2: claro,
1: né?
2: Não tenha dúvida, a gente precisa. Hoje eu conversei com o Thiago Botelho.
0: O Thiago
2: eu gosto muito dele e ele mantém um contato sempre comigo, então ele é um jovem que eu gosto muito. E eu torci muito por ele, porque eu entendo que o Thiago Botelho é um conciliador. Não é, não, eu não acompanho o PT, não voto no PT, eu fiz campanha para o nosso partido, fiz campanha para o Flávio Bolsonaro. Inicio hoje uma campanha do Flávio Bolsonaro e tenho muita esperança como empresário que a gente tem que mudar o país, a gente não aguenta mais, né? Mas o Thiago, eu tenho nele que é um possível conciliador, né? E ele falou para mim assim, Hélio, eu tenho minha posição política partidária, mas eu estou cansado dessa disputa. Então nós precisamos procurar ser mais pragmáticos e procurar se colocar no lugar das pessoas. Então, é um deputado de outro partido, que nós somos antagônicos, mas é uma pessoa que a gente conversou. Então, é assim que se faz, é através do diálogo.
1: Porque, na verdade, no fim, o objetivo é um só, né?
2: Sim,
1: e, por exemplo, se o Flávio ganhando para presidente,
2: vai ganhando.
1: O Botelho, quando ele chegar para o Flávio e pedir algo para o nosso estado, com certeza o Flávio vai olhar com carinho, porque é o nosso estado.
2: Ele é do PT, mas é um PT novo, sabe? Esse PT radical, de xingamento, né? E a gente viu na mídia, eu tinha ouvido, a gente foi xingado demais, entendeu? Esse aí não serve.
1: Em nenhum lado, né, Hélio? Nem da direita, nem da esquerda, nem do centro. Acho que a gente tem que ser educado e respeitar as diferenças.
2: Exatamente o que você está falando, respeitar as diferenças. Mas, assim, graças a Deus, a região nossa tem representatividade agora, depois de 12 anos. O Flávio foi um excelente deputado, fez um excelente trabalho, alçou ao Tribunal de Contas, merecidamente. Tá? A gente precisa seguir esse caminho, né? Manter Ponta Porã dentro desse círculo de decisões. Então, é muito importante a representatividade. Então, estou muito tranquilo de dizer a vocês, muito grato ao Ponte Porã, muito, muito, muito grato. É, tudo saiu dentro do planejado, muito pouca coisa escapou, entendeu? Alguém olha de fora e fala, ah, teve pouco voto, teve... Não, está dentro do planejado, está dentro do planejado.
0: Vamos voltar um pouco agora, fazer, tipo, nós...
1: Uma retrospectiva.
0: É, fazer uma retrospectiva, para tipo assim, 2022, você teve aqui na eleição, foi o cara que trouxe o Rieder aqui a primeira vez, que ele sentou no sofazinho ali, que nós tinha aquele esquema, ele tinha 3%, e você foi um dos prefeitos corajosos que apoiou ele. E hoje, como é que você vê essa eleição que o Rieder fez, o mandato que ele fez e essa campanha tranquila que ele fez?
2: Ah, Tião, eu conheço o governo do estado por ter participado da secretaria.
0: Sim.
2: Então, eu passei um tempo na secretaria ouvindo em reuniões constantes com o governador, com toda a equipe. E o planejamento, tá? Então, o estado hoje é muito promissor. O estado diminuiu o índice de pobreza sensivelmente. Os índices são muito baixos. Nós estamos em pleno emprego, tá? Nós estamos em pleno emprego, a industrialização do estado, antigamente nós éramos exportadores de matéria-prima, hoje nós estamos transformando a matéria-prima. Hoje você tem o balo da celulose, que é um crescimento exponencial para o Mato Grosso do Sul. Agora, precisamos deixar também de ser só exportador de celulose e passar a transformar essa celulose dentro do estado de Mato Grosso do Sul. A fábrica de papelão, a fábrica de caixaria, né? Tem um monte de serviço que pode ser feito. Nós temos a laranja aqui na região de Sidrolândia e Bataguaçu, várias regiões. Isso aí pode ser industrializado em suco. Aqui em Ponta Porã, eu vou estudar melhor, mas eu já perguntei para alguns profissionais, alguns entendidos da área, tinham, nós temos uma usina de álcool que é a Bung.
0: Sim.
2: Né? A Bung, ela faz álcool a partir da cana, e a cana é sazonal, é por um período, depois ela fica adormecida até que a colheita venha de novo. O que está acontecendo no Mato Grosso e em São Paulo? Aí aqui no Mato Grosso Sul, ali em Nova Alvorada, Actus transformou a usina dela, que é a base de cana, em flex. Então ela produz agora álcool a partir do milho também. Então o que é um desafio aí? Fazer um trabalho junto à Bung, aí ao Estado, a Semadesc, Assembleia, Bancada, uma série da possibilidade de transformar a Bung também numa usina flex. Isso vai fazer um investimento de bilhões de reais, vai gerar mais de 1.000, 2.000 empregos em Ponta Porã. Isso vai dar oportunidade aos jovens. Isso é possível? É possível. Agora a gente tem que entender se a empresa também entende isso como uma possibilidade desse investimento. Mas a gente precisa perseguir isso aí, tá? Então é necessário olhar o Ponta Porã e de uma forma diferente. O governador fez seu trabalho, o governador investiu no estado, melhorou a infraestrutura, melhorou tudo. Porém, Tião, nós precisamos fazer essa riqueza chegar a todos. Nós precisamos que essa riqueza chegue àquele menos favorecido, Dorinha, né? O estado é muito importante na vida daquelas pessoas que estão na beira do córrego, aqueles ainda que não têm uma vida digna, né? Então, essa riqueza toda produzida no estado precisa chegar a quem não tem nada. Eu falava, e vou contar uma história aqui para você, Dorinha, e para você, Tião, de um casal que veio lá de Pernambuco fazer medicina. E eu os conheci quando era prefeito. Tudo que eles tinham, eles colocaram dentro do escorte. Tudo que eles tinham, colocaram dentro do escorte. Esse escorte vem numa cegonha, até o Mato Grosso do Sul, perto de São Paulo. Eles desceram e vieram fazer medicina aqui. Eu os conheci. Já, acho que no segundo, terceiro ano, eu dei emprego para eles. Eles foram trabalhar, o casal. Se formaram e eles viraram muito amigos da minha filha e do meu genro, por questões religiosas. E na casa da minha filha, um dia eu curioso, vocês vão ficar aqui? Vocês vão ficar aqui? E ele falou, seu Hélio, nós somos muito gratos que o senhor fez por nós. Mas nós precisamos voltar para a nossa terra porque os nossos filhos estão com a nossa mãe. Uhum. Essas crianças estão sozinhas. E nós precisamos voltar. Mas eu sou muito grato ao senhor, sou muito grato ao Mato Grosso do Sul. Porque quando eu cheguei aqui, seu Hélio, e eu me deparei nessa terra aqui, eu percebi que eu podia tomar banho todo dia. Que eu poderia colocar minha caneca para tomar água da torneira. Você e vê? Aí, Tião, estou falando isso para você, que o pouco que nós temos é muito para quem não tem nada. A água na torneira, tomar um banho todo dia, pode parecer muito pouco para nós, Tião, mas é muito para quem não tem nada. Então você vê o quanto esse país é desigual e o quanto esse país precisa dar uma nova oportunidade ao Flávio Bolsonaro, para que a gente possa equilibrar isso no estado do Mato Grosso do Sul, em todos os outros estados. O Mato Grosso do Sul vai bem, Tião? Vai bem pelas mãos do Reinaldo e do Rido. Mas o Brasil precisa experimentar também esse equilíbrio fiscal, esse crescimento que nos distancia muito dos mais menos favorecidos. Então, uma história como essa, Dorinha, ficou para o resto da minha vida
3: marcada.
2: O pouco que nós temos é muito para quem não tem nada.
1: Por isso que é importante, né, Hélio? Eu mesmo, todas as noites, quando eu deito na minha cama fofinha, que eu pego meu edredom fofinho e que eu tomei meu banho no chuveiro quentinho, que eu fui ali e só liguei, não precisei carregar água, esquentar água. E, infelizmente, esse negócio de carregar água do poço, tirar água do poço, esquentar água, existe, continua existindo. Às vezes a gente pensa que não tem mais, né? Mas tem. Tem sim, existe, né? A pessoa cozinhar fazer uma fogueirinha e cozinhar. Infelizmente ainda nós temos.
2: Olha, isso tem coisa igual isso bem pertinho da gente.
4: É verdade.
2: Bem pertinho, não está muito longe, não. Mas o país precisa dar oportunidade para quem não tem nada. O pouco que nós temos é muito para quem não tem nada.
1: E as pessoas também têm que se esforçar. Assim, eu vejo, né, Hélio, tem pessoas que elas ficam acostumadas a não ter nada. Eu sempre falo assim que a gente tem que ter uma
2: acostumado a receber o peixe,
1: pescar. Por exemplo, aqui, eu olhando o estúdio, até já comentei com você que eu quero dar uma reformada, agora no final do ano a gente vai dar. Ah, eu poderia estar conformada, tá bom, mas não, esses dias eu estava olhando, já coloquei aqui no ChatGPT, lá nesse negócio aqui, tirei umas fotos, como que eu quero.
2: Você precisa do arquiteto?
4: Aí, eu tô vendo. Aí o arquiteto.
2: Eu tô sem serviço até o ano que vem.
4: Até 31 de dezembro.
2: Até fevereiro.
4: Janeiro já tá empregado já.
1: Porque assim, o Hélio Pelufo, você poderia ter se conformado, né, Hélio?
4: Duas vezes prefeito, uma ótima administração.
2: Vai cuidar da vida, dos netos, né?
4: É verdade.
2: Não, mas assim, a gente olha pela cidade. Ponta Porã precisa, né? Tem muitas demandas, né? Nós temos um hospital aí que nós precisamos dobrar de tamanho, urgente. Eu me deparei semana passada, Tião, eu conheci um cara chamado Marcelo, numa reunião lá em Vista Alegre, ali no distrito de Maracaju, na casa da Mana. Hoje ela me ligou, a Mana de Vista Alegre, a Mana é professora. E a Mana é daquelas que comprou o bilhete premiado aqui em Ponta Porã. Elas, irmãos dela e os cunhados dela, ela veio fazer compra aqui em Ponta Porã e comprou o bilhete e ganhou. Toda a família dela. E ela me ligou hoje cedo, eu conversando com ela, gosto muito da Mana. E nessa reunião da Mana eu conheci o Marcelo, mas eu não lembrava mais dele. Ele me ligou, acho que uma semana atrás. Falou, Hélio, eu não tenho para quem ligar mais, meu filho está aqui no hospital regional, eu sou o Marcelo lá de Vista Alegre. Eu falei, Marcelo, me ajuda a lembrar aqui de você. Ele falou, eu estava lá na reunião da Mana, lembrei. Ele falou, meu filho tem 17 dias e meu filho está com a sonda, o intestino está todo travado ou torcido, alguma coisa assim, Tião. E ela precisava urgentemente ser transferida. E aí a gente tem contato, a gente tem amigos, né? Liga para a Patrick, liga para a Márcia, liga para o Daniel Caiate. Daniel foi muito importante nisso tudo, junto com outras pessoas. Liguei em Campo Grande. Bom, saiu a vaga dele. No outro dia cedo ele me ligou agora. Falou, Hélio, meu filho operou, está bem, né? Está muito bem. E aí eu fui entender e pensar. Nós não temos uma UTI neonatal.
4: É verdade.
2: Nós não temos um UTI para criança recém-nascida.
1: E faz uma falta danada.
2: Olha como é que a gente não sabe tudo, entendeu? Então, a relação, o você se colocar no lugar das pessoas, Tião. Então, ampliar o hospital regional, ela é uma prioridade? É uma prioridade. Mas junto com essa prioridade tem que vir o quê? Uma UTI neonatal. Quantas crianças nascem aqui em Ponta Porã e tem problemas? E criança é urgente, é na hora, né? Então, é uma luta que nós vamos ter aí, Doninha.
1: É uma batalha, né?
4: Que sistemática.
1: Outra coisa que eu teve um dia que eu mandei um recadinho pro Hélio lá, ô Hélio, não sei o que lá, né? Eu tô na batalha. Falei, ó, você vai ser eleito, eu vou ir tomar um café no teu gabinete. Eu vou lá, hein?
4: Hélio. Vai fazer que nem o contrário.
2: O gabinete vai ser seu.
1: Eu vou lá, hein?
4: Vai fazer que nem o contrário. Eu recebi o contrário aqui, levei eles no motoclube, dei uma força pra ele.
1: O contrário traumatizou, gente.
4: Ainda chegamos lá no gabinete dele, pôs a mão na porta. Se aquele homem 2 metros de altura, pôs a mão na porta. Falou, Tião, que bom que você veio aqui e tal, tal. Falei, mas não vai sair nenhum café. Falou, ó, a cafeteira não veio. Hoje.
1: Isso aí traumatizou, porque ele é grande, né? Ele é muito grande. Aí eu fiquei assim. Aí eu fiquei meio. Tchau, e tem o pessoal participando aqui com a gente. Eu vou dar uma passada aqui nos comentários. O José Antônio colocou aqui. E o José Antônio, eu acho que ele é corintiano, mas ele colocou aqui: bom dia, parabéns, Hélio, pela vitória. O Luizinho também, né, tá participando aqui, a nossa amiga Fanelice Bichirani. Bom dia, casal, querido, uma semana abençoada, parabéns, Elinho, que Deus continue abençoando grandemente a sua jornada, né, com ações que somem em todas as áreas do Mato Grosso do Sul. O Fernando Aquito Motocaro, agora temos um deputado, parabéns, né? O Lécio Aguilheira, nosso amigo participando, fala meu amigo Tião, elegemos o nosso deputado. A Ana Cristina, bom dia, todos nós ganhamos com você, Hélio, parabéns, estou muito feliz. O Júlio Edson também, é verdade, agora, Hélio, é 22. A Karine Serenza participando aqui com a gente, o Nelson Dias, bom dia, Tião e Dora, graças a Deus, agora temos um grande deputado. O Reinaldo Rios, vamos mudar, 22 no segundo turno, com pedido de voto direto. A Maiara Contese participando, o Christian Alex Godoy Jimenez participando também. O pastor Darcy Glenzel, né, ele que... Deus abençoe sempre sua vida, meu deputado. E o pastor Darcy Glenzo sempre se manifestava aqui favorável ao Hélio. O Vilmar Soares, o Celeido Cabral, Sully Moraes, meu deputado estadual Hélio Pelufo. O Edivaldo Matoso Barbosa, bom dia, meu deputado. Quem mais aqui está assistindo a gente? A Sandra Buquerque Marques participando. O Aleixo Alves, Hélio Pelufo, teve votos em 74 municípios, né? Ele colocou, acabei de mandar um zap para ele. O Gilberto Ferreira Lopes. Ontem o pessoal está falando que o áudio do Hélio está um pouquinho baixo. A Marli Copini, bom dia, parabéns ao nosso deputado estadual. A Maria Helena Baez, também participando. A Nélida Gomes, meu candidato, ganhou. Hélio Pelufo, a Tatiane Ferriol. E o Gilberto colocou aqui, ó, você vai fazer a diferença na Assembleia do Estado. Eu senti assim, até pesou em mim, Hélio. Você sentiu aqui que o povo está com uma expectativa em você?
3: Aí é a minha pergunta. As pessoas, nós todos temos expectativa.

0: Não, essa aí é prioridade, né, Tião? É prioridade, é prioridade. Está de cobrar isso aí para que saia o mais rápido possível.
1: Porque tem, falta só fazer a licitação.
0: Não, Tião, uma obra leva 2 anos para ser concluída. E ainda mais se você fazer uma obra dentro de um hospital em funcionamento. Não é fácil. A empresa, e você, a licitação, você não controla quem vai ganhar, não é? Aí ganha uma xing-ling aí, estamos ferrados. E o Estado não controla, ninguém controla a licitação hoje, né? Ela é aberta e deve ser assim, né? Então, precisa de agilidade, precisa de prioridade. E se não tem dinheiro, vamos atrás da bancada, para a bancada arrumar dinheiro. Então, tem muita coisa para ser feita aí, entendeu? Tinha um saneamento básico, ela precisa chegar aos distritos, né?
1: Que a gente tem que dar, só
0: baixar
1: um pouquinho o retorno.
0: Precisa, Tião, levar esgoto aos distritos, entendeu? Itamaraty precisa de esgoto sanitário, Sangapuitã precisa de esgoto sanitário, Sangapuitã, Tião, precisa resolver definitivamente o problema da água. E não é furar outro poço. Outro poço pode desmoronar de novo. Precisa fazer reservação. Você precisa construir uma caixa enorme lá.
1: Igual foi feito.
0: Como tem aqui em Ponta Porã. Você tem caixa. É, você tem um monte de caixa. Você tem lá no Camel Saad, você tem. Entre Oliveira e Camel Saad, você tem no centro, você tem aqui na General Osório. Então, a de Sangapuitã é muito pequena. E você, Sangapuitã, tem outro problema, que as caixas de reservação interna são muito pequenas. Então, acaba a água muito rápido. Então, a gente não pode correr o risco de fazer um novo poço e se desmoronar de novo. O solo lá é instável, é um solo diferente. Então, essas demandas precisam chegar ao governo do estado e com muita rapidez.
1: Pode falar, Dona.
2: O pessoal está se manifestando aqui, o Edinaldo Zacarias participando aqui com a gente. Agora o pessoal falou que o som do Hélio tá bom e o teu que sumiu.
1: É que tá abaixado aqui, tá. Abaixei para ouvir.
2: A Maiara Contese, né, participando também. Quem mais? A Eliere Vilhalba colocou: bom dia, Dori e Tião. Quero aqui deixar o meu carinho ao Hélio. Que Deus abençoe a sua jornada com muita sabedoria e saúde. Foi bem merecido a sua eleição, né, a sua candidatura. O Júlio Edson, esse entende, por isso que é deputado hoje. Quem mais aqui? A Eliane Soria colocou Hélio sempre. A Maria Helena Baez, eu moro aqui em São Gabriel. Que Deus abençoe sempre, né? E o pessoal se manifestando aqui, o pessoal deixando o seu recadinho. Você que está assistindo, gente, pode deixar o seu recado aqui, né?
1: Falando a respeito da política, nós tínhamos feito uma lista aqui, eu achava...
2: Eu achei que era uma lista de pedidos.
1: Feito uma lista aqui, olha, eu achava que o PL faria 5 deputados. Paulo Correia, Márcio Fernandes, Coronel Davi, Zé Teixeira e Lucas Lima. Será que fez esses 5 mesmo?
0: Fez, Tião. A pesquisa que nós tínhamos, dessa semana, né, o Lauredi teve comigo aqui do IPEMES, acho que terça-feira, quarta-feira, ele cravava 4 do PP, 8 do PL, 3 do MDB, 2 do Republicano, o Avante, 1 poderia fazer 2, ou seja, não mudou muito do que o Lorde falou. O PP fez 5, né? O PL fez 8, não fez 9. Quer dizer, está 9, né? Porque se o Jamilson volta, o Márcio Fernandes não é deputado.
1: Ah, tá.
0: O PL perde uma vaga. Hoje,
2: que
0: hoje quem está na Berlinda hoje aí é o Márcio Fernandes.
1: Então, hoje cedo eu já conversava justamente isso. O cara perguntou, foi não. Nós temos 3 situações. Temos as situações que a justiça mantém o Jamilson Lama, ele é deputado. A justiça tira o Jamilson Nami e mantém os votos dele, assume o Marcelo Miranda.
0: Não. O Jamilson é o seguinte: o PP elegeu 5. Então o Rinaldo foi eleito pela média. O Rinaldo não entrou porque o Jamilson não foi contado. Não. O Rinaldo foi eleito pela média. Então, o Jamilson, se não voltar, fica como está. Se o Jamilson volta, quem cai é o Márcio Fernandes, o PL que perde uma vaga.

0: mas se a justiça caça o Jamilson...
1: Continua o PP do mesmo jeito. Não, não, não. Se ele correu sob júdice já, então os votos dele são anulados. Tá, mas mesmo anulado, o PP continua fazendo 4. O PP fez 5, elegeu 5, certo? Só que quando você olha a lista, ele não aparece. Tá bom? Só que ele foi suspenso monocraticamente, como diz o advogado. Você, Dorinha, advogado, sabe mais do que eu. Por uma decisão de uma única pessoa. Agora ele vai para a turma, né?
2: Agora
1: vai para a turma. Então a turma, se ele reverter, Tião, o PP faz 5 e o PL faz 8.
3: Meu Deus do céu.
1: Aí o PL perde uma cadeira.
3: É o que você falou aqui, e eu estou conferindo aqui na lista, realmente ele não aparece o nome dele aqui
1: não,
3: na lista.
1: Não, não.
3: Agora, vamos falar mal dos outros, né? Porque quando eu entrevi aqui também, a gente fala, como diz o Palito, a gente fala mal dos outros.
2: Não é falar mal, a gente comenta.
3: Olha, numa eleição, cara, em que o Campo Grande inteiro fala mal da prefeita, né? Critica, até o Riddle paga por ter ajudado a eleger a prefeita. O marido dela foi eleito, cara. O cara foi eleito aqui. O Lídio é meu amigo de infância, conheci ele em Guatemi em 83. Foi eleito aqui.
1: Mas ele, Tião, ele fez uma inversão.
3: Ah.
1: O que ele fez? Ele saiu de Campo Grande.
3: Ah, tá.
1: E aí, com a saída da Mara aqui no Cone Sul, na região
3: de Eldorado,
1: ele veio para essa região. Então, pode olhar a votação dele em Dourado, Taquiraí, Mundo Novo, Japorã, Iguatemi, Paranhos. Pode apostar, pode olhar os números aí, que não tem muito segredo, Tião. Então, ele fez uma votação muito expressiva aqui no Cone Sul, porque ele é de Iguatemi,
3: Ele é
1: de
3: Iguatemi. Ele é primo do prefeito.
1: Realmente, a prefeita lá, o PP colou, né? Colou no PP, colou isso, então tinha dificuldade. Nós alcançamos 2.900 votos, se não me engano, em Campo Grande. Não sei exatamente o que é, mas acho que é isso, mais ou menos. Vou olhar aqui enquanto a gente vai falando.
2: Eu vou mandando aqui.
1: Deixa eu olhar aqui para você, Campo Grande, vou te falar.
2: Ó, a Fabiana Procópio, ela colocou um recado. Quem fez tanto como prefeito, tenho certeza que fará muito mais como deputado. Nosso orgulho, nosso querido Hélio, que Deus abençoe sua caminhada e que venham muitas conquistas. Natália Velasquez também, a vereadora.
3: Foi gigante, né?
2: Que alegria ter um deputado estadual eleito por nossa Ponta Porã. Itamaraty está orgulhosa do resultado.
3: Legal, agora, né? Aqui, ó, falando de votos, você não gosta do PT, mas você tem que ficar com a marca agora de você, sabia? Do PT.
2: Por quê?
3: Porque você foi o 13º mais eleito, entendeu?
1: 12 mais um. 12 mais um.
2: O Lécio Aguilera falou que lá em Campo Grande, 2.400 votos, é isso?
1: 2.439. Aí eu tenho, a gente tem uns apoios lá em Campo Grande, né? Hoje estava conversando com eles cedo.
3: Teu vereador?
1: Eu tenho o Wilson Landes e tenho. Tem mais gente, tem muita gente aqui lá também, né, Tião? Mas eu estava conversando com o Wilson, estava conversando com o Roberto 21. E o Roberto falou: seu Hélio, qualquer coisa que tenha 11 aqui em Campo Grande é uma dificuldade. Olha só, qualquer coisa que tenha 11 tem uma dificuldade, é muito, muito difícil. Mas assim, tinha ocorreu tudo dentro da expectativa, né? A gente tinha uma pesquisa que dava para nós 50%, né? 50%, a gente fez 45%, então está dentro da expectativa, né?
3: Você sempre é um cara super matemático e tal.
2: Ontem mesmo aqui na apuração, a gente falou, faltou o Hélio aqui para ajudar
3: os cálculos.
1: Olha, quando foi 4:30 da tarde, 4 e pouquinho da tarde, o Vitor Manuel falou para mim: ó, Hélio, eu tô com as erésimas aí de 8 urnas. A gente fez a conta, tava dando aí 20 mil. 19, 20 mil.
3: Não, eu tinha, acertei, né? A tua votação.
1: Então,
3: aqui,
1: assim, né? Depois
2: aí você foi partir 100,
1: esses 100 votos baixou bem para 80 e pouco. A gente acompanhou um pouquinho mais, até um pouco mais para frente lá. Antônio João correspondeu, o pé foi fantástico. Maracaju, que saiu um pouco fora da nossa expectativa, Campo Grande um pouquinho também. Então o resto tudo correu dentro do planejado. Sem muita surpresa. Depois que eu vi que o PP faria 4, 4, 4, depois que a gente chegou em 260 mil votos, quando o PP alcançou 260 mil votos, bom, aqui não sai mais ninguém, aqui não tem jeito. Então ela ainda cresceu, fez o quinto. Então, 260 mil, você divide aí, o quociente caiu, veio para 57, era 60 e pouco, olha só como caiu. Aí, quando a gente fez essa divisão, estava fazendo uma sobra. E aí partiu o culto.
2: Não, deixa eu mandar um recadinho. O Clóvis Duarte, lá da Secretaria de Obras, está acompanhando a gente aqui, mandando bom dia. E também o Edgar Sanabria, né, o corredor que corre aí, o Batman da corrida, participando aqui com a gente.
3: Os deputados novos, a gente sempre discutia essa situação e você falava que o André Putinello está eleito. Você, desde o primeiro momento você pregou isso aí. E até você errou no Gelson Domingos, que você achou que se elegia. Lembra que você comentou um dia que ele tinha Então nós tivemos aí
1: o André. Que eu achava que o PP poderia fazer 6, entendeu?
3: Certo. André Putinelli, Tiago Botelho, Ângelo Guerreiro, Giane Nogueira, Odilon Ribeiro, Hélio Pelufo, Deiverson Matos e André Salineiro. 1, 2, 3, 4, 5, 6, 7, 8. Dentro daquilo que você falava.
1: E 8 que tem base.
3: Você vê?
1: 8 que tem base.
3: É, porque esse cara aqui, o Tiago, ele foi muito bem votado para senador. Certo? O Ângelo Guerreiro na região lá do Bolsonaro, elegeu a prefeita e tal, tal. A Giane, mulher do gordinho do Bolsonaro, que administrou a verba, né? O Odilon Ribeiro foi prefeito aqui da ONA, o irmão dele falou que ia gastar muito para eleger.
1: O Odilon aqui da ONA, Anastácio.
3: Você aqui em Ponta Porã. Agora eu não sei quem que é esse Deiverson.
1: Deiverson é vereador lá de Rio Brilhante.
3: Você vê, cara.
1: O Nicolas Ferreira teve 2 candidatos aqui.
3: Ah, tá.
1: E ele apoiou o Deiverson, de Rio Brilhante, e a Cássia Monteiro, que fez 44 mil votos como federal. Ela esteve com a gente, e você vê, a política
3: é dinâmica.
1: Eu estive com ela, né, e ela esteve aqui, conversamos muito, quem me apresentou foi a Camila, a gente esteve ali no Pão de Mel, a Cássia, e a gente se identificou ali bastante, né, e aí eu falei para ela, como é que você está trabalhando? Ela falou, seu Hélio, eu só estou trabalhando na internet, eu não tenho recurso. Você não tem colinha?
3: Você tá brincando.
1: Falou, não tem. Então vou mandar fazer sua colinha. Mas tem uma condição, falei pra ela. Vou botar meu número aí. Pode colocar. Então, e eu falava pra ela, olha, você tá jogando em duas pontas. Você tá jogando em duas pontas, porque eu acho que ou o Salineiro ou a Ana Portela vai eleger, ou os dois.
3: Ah.
1: E ela é suplente no PL, a vereadora em Campo Grande.
3: Ah, tá.
1: Então, em janeiro ela é vereadora.
3: E aí eu achei interessante também aqui, que eu falei, me cornetei todo mundo aqui, falei, a galera vai na zona lá em Dourados, hein, velho? Porque a Isa Nogueira falou que ela ia divulgar os vídeos de quem fosse da zona.
2: Eu não vou tentar dar pra ver o vídeo. E eu fiquei curiosa, quem é o marido da vereadora?
3: Já pensou, e ainda bem que eu, toda vez que eu vou em Dourados, eu levo a Dora, viu?
2: Gente, ela é terrível.
1: Ela foi muito esperta.
3: Foi.
1: Sabe? Isso aí, primeiro.
3: Não, mas ela...
1: Eu particularmente não acredito que isso exista, entendeu?
2: É.
3: Mas não, eu acho que ela tem um trabalho, né? Porque, cara, ela como vereadora, ela enchia o saco de todo mundo, ela ia mostrar a obra errada, fazia isso. E aí o povo tá querendo isso, o povo tá sedento disso.
1: Sim, agora ela tem que fiscalizar o Lula.
3: É.
1: Ou Flávio.
2: Não, eu acho.
1: Se Deus
2: agora,
1: quiser, o Flávio, né?
2: É. Então, e ela vai estar lá fiscalizando o Flávio.
1: Agora acabou.
2: Agora ela tem que.
1: Agora quem tem que fiscalizar o município é o vereador, realmente, entendeu? É o município.
2: Olha só, Hélio, a vereadora Cris, lá de Antônio João, está assistindo a gente. Ela colocou, feliz demais, meu deputado. A Cleci Fátima Copini, bom dia. Bacana que o senhor lhe dê, como sempre, muita sabedoria e resiliência. Patrick Derzi também assistindo aqui. O Silvio Fernandes, Ponta Porã merecia mais um nome, mas pelo menos um para salvar a gente. Agora é trabalhar. Muito nome de fora e isso atrapalhou, né?
3: Agora eu vou tocar num ponto, né? A gente votou, eu não nego os meus votos, né? Eu posso ter todos os meus defeitos, mas sou fiel aos caras. Votei no Carlos Bernardo, ele não se elegeu. Como é que você avaliou essa votação? Tem como avaliar essa votação pequena dele, cara? O que aconteceu? Onde foi o erro?
1: A gente tem que avaliar melhor. Eu fazia, nas pesquisas que eu tinha, na pesquisa que eu recebi aí quarta-feira, tchau. Eu estava tranquilo.
3: Você me mostrou lá no momento.
1: Eu mostrei, né? Dava uma votação muito mais expressiva. A gente fazia uma conta que o Carlos saía daqui com 15, 20 mil votos. Então. Eu tinha certeza disso.
3: Você vê, cara?
1: Eu tinha certeza disso. Pelo volume da campanha, pelo tamanho que estava. Eu tinha certeza absoluta disso, sabe? Como eu também acompanhava, por exemplo, o André. E o André nunca caiu de 12%, mas mantinha 8% aqui. Então eu estimava.
3: Ele fez quanto aqui?
1: 400 e poucos votos, 500.
3: Você já pensou?
1: E nós estávamos falando que o André ia fazer aqui 4 mil votos. Ele seria ele sempre, em todas as pesquisas, ele era o segundo colocado abaixo da gente.
2: A algo aconteceu, né?
1: Sabe,
2: porque
1: assim,
2: a gente não tá sabendo.
1: O Beto Pereira, ele falou uma coisa pra mim que a gente precisa pensar. Ele fala, Hélio, esse recall, a pessoa que tem esse voto de recall, né, de ter sido candidato, mas alguém precisa levar o voto até a urna, ou seja, acompanha, não é carregar, mas é um cara que leva a colinha para a pessoa que fala, ó, é tal lugar que você vai votar. Então, esse voto que não é carregado, que não tem condição, ele acaba sumindo, acaba se espalhando, né? Então, para mim, por uma grande surpresa que tinham desde o começo, o André era o segundo colocado.
3: Você me mostrou.
1: O Carlos, ele era líder absoluto aqui em Ponta Porã, em todas as pesquisas que eu fiz. Então, a gente tem que procurar aprender com os erros, aprender com os resultados. Eu perdi muita eleição, Tião, nunca desisti. E eu entendo que o Carlos não deve desistir também, ele tem potencial. Precisa avaliar, né? O que razão que levou a isso
3: aí? Fazer uma avaliação, aonde errou?
1: Botar os parceiros, botar gente para ajudar a entender, né? Porque ele é jovem, é um empresário bem sucedido. Então eu entendo que ele, espero que ele não desista, entendeu? Eu assim aqui, alguém que esteja ouvindo do Carlos, meu respeito muito grande a ele, né? Minha admiração pelo trabalho que ele faz aí, Ponta Porã cresceu muito com essa vida dos estudantes para cá, né? A gente não pode negar isso. O setor imobiliário ampliou, o setor de serviço ampliou, tudo ampliou, né? Você tem 3, 4 empresas de Uber, né? Isso tudo é em função dos estudantes de medicina, né? Então, e são histórias.
2: Restaurantes, né?
1: Lanchonete. Já sabe, você sai aí, a gente vendendo bombom.
2: É tudo, né?
1: Então, não, sabe, então gira, né? A riqueza se redistribui e muitos deles ficam aqui, né? Eu conheci a Bruna, que é cardiologista aí, que me atende, trabalha ali com o Rosimbo. Cara, ela vem do interior, hoje ela formou, fez especialidade, fez residência e ela casou com os filhos do Dr. Vieira ali, o dentista, tá? E aí o sogro dele agora está fazendo sorvete. Muito bom ali no Antônio João, experimentem. É o nome italiano, não sei como é que é o nome lá. Mas o Fernando.
2: Dica do Hélio,
1: Dica do Hélio. O dentista que virou sorveteiro, Fernando Vieira. O sogro da Bruna.
3: Mas temos também a questão do espeto.
2: Dá um podcast.
3: O espeto também, o cara, eles vieram para estudar.
2: Daí
3: eles fizeram um acordo, a esposa do rapaz lá e o cunhado dele foram estudar e ele foi cuidar dos dela. Aí abriram o xuxi, agora tem um espeto.
2: E é legal que a história se repete. Aí lá o caixa, o rapazinho que é o caixa, ele tá ali trabalhando e a esposa dele
3: tá
2: fazendo medicina.
1: Olha, eu sou um homem de muita fé, né? Eu sou evangélico, sou batista, né? Eu sou um cara de direita, desde a época do meu pai, é a formação nossa, né? E a gente restou num planejamento e na nossa cabeça a última reunião seria em Maracaju.
3: Sim.
1: Né? A última, a maior reunião seria lá em Maracaju. A gente queria fazer uma reunião em Maracaju. E eu descuido de um, descuido de outro, né? De todo mundo, marcou a reunião para sexta-feira. Quinta-feira, a nossa reunião lá na ANE. E a ANE trouxe os estudantes de medicina, Tião. E trouxe o pessoal da Igreja União, que ela participa, que eu ajudei a construir, a formar. E naquela quinta-feira, eu não sabia, mas aquela ali foi a última reunião. E uma reunião com louvor, com palavra, ou seja, terminou onde tinha que terminar. Terminou da maneira como tinha que terminar, porque na sexta não podia ser feita a reunião.
3: Tá, vocês esqueceram desse detalhe.
1: Esquecemos desse detalhe, mas ela terminou de maneira como Deus pediu.
3: Você vê?
1: E determinou que fosse, cara. Terminamos com louvor, com a palavra. E isso foi maravilhoso, sabe? Isso tranquilizou, todo mundo foi para casa, nós fomos encerrar. Tião, não deixamos nenhum compromisso para trás. Nenhum. Tudo cumprido, tudo atendido, tudo, né? Dentro do que foi tratado. Então, assim eu coloco a Ponta Porã, terminou a eleição. E que a gente tenha grandeza de entender isso, que todos tenham grandeza e se desarmem. Vamos puxar a corda para o mesmo lado, vamos puxar a corda para o mesmo sentido, para Ponta Porã. Ponta Porã pode ter 2 deputados? Pode. Ponta Porã pode ter um federal. ninguém virou federal direto, todo mundo foi estadual, depois virou federal. Sim. Tinha Oscar, Gandhi, todos eles. Então, assim, agora é hora da gente puxar por Ponta Porã, trabalhar por Ponta Porã e nos desarmarmos, né? Baixa a guarda, né? Ninguém perdeu, todo mundo participou. O resultado vem do trabalho que você fez. Se o seu trabalho para trás não foi tão intenso, a sua votação também não é tão intensa. Então, eu acho que agora a área de combater o bom combate.
2: Guardei a fé. Sabe o que eu gostei? Eu gostei de você andando de moto lá com o Jalasca. Claro que teve um tombo lá, né? E aí o Jalasca falou, não, nós estamos bem.
1: Tá? Eu tinha que atender o desejo do Jalasca. Porque na eleição do Jalasca, no penúltimo dia da eleição, eu estava andando na Vila Áurea, eu e o Vitor. E aí eu falei pro Vitor, ele parou ali, acho que é Itapopô ali, era Itapopô ali do Bataclin ali, na Vila Áurea, em frente da Receita ali. Uhum. Eu vi a moto e o capacete e a bandeira do Jalasca. E ele estava lá dentro comprando uma pá, alguma coisa assim. E eu falei, Vitor, encosta, encosta, encosta. Fui lá e roubei a moto dele. Botei o capacete dele. Ah, yeah. Ele se assustou. E saiu atrás. Aí eu voltei, peguei ele e a gente foi dar uma volta.
4: Ah,
1: e aquilo viralizou nas
4: redes sociais.
2: As pessoas gostam.
4: Você tocou num ponto, é uma frase ali, que eu vi essa frase em 1983, quando eu fui numa reunião do Rotary em Amambais. Tinha lá a foto dos dois cavalinhos comendo o capim, né? Um pra lá, o outro pra cá, e eles se matando pra comer o capim, né? E não chegava no capim, porque ficava, cada um puxava a corda pra um lado. Aí eles conversaram e vieram os dois, comeram o capim daqui, os dois, vieram aqui comer o capim daqui, os dois. Então, quer dizer, é essa frase, essa formação, sim, né?
1: Tem que respeitar a ideologia de cada um, né? O credo de cada um, a sua opção, né, de vida que cada um tem. Isso não quer dizer que eu tenho que concordar. É. Mas uma coisa eu sei fazer, Dorinha, respeitar.
2: Esses dias, eu assisti no Instagram, a gente vai passando e vai vendo um monte de coisa, né? E eu tenho um rapaz que ele faz um trabalho de tirar fotos de pessoas aleatórias lá em São Paulo. E tinha um travesti. E ele chegou até esse travesti e falou, oi, tudo bom? Ele, tudo. Aí o travesti contou a história dele. Que ele tentou ir para a igreja, mas ele não estava se sentindo feliz. E aí ele resolveu ser a Babalu. A Babalu estava lá feliz. Tinha adotado o cachorro da mãe dela que tinha morrido, a vizinha tinha ido embora e tinha deixado um cachorrinho, era a família dela ali, aquele cachorrinho. E aí o cara fez umas fotos dela, ficou muito bonita, né? E aí ela falou uma frase assim que me emocionou muito. Ela falou assim, gente, eu sou feliz comigo, a Babalu é feliz. Ela falou, né, eu creio em Deus, aí ela falou de Deus, da fé dela. E ela falou assim, eu não espero que as pessoas me aceitem. Eu só peço que elas me respeitem. Então, assim, foi assim, bem forte isso. E é isso, né? É o respeito que é a base
1: e
2: de tudo.
1: A Assembleia terá pautas difíceis, né?
2: Sim.
1: Terá pautas difíceis, pautas complicadas, né? Você tem aí uma discussão de banheiro, do uso do banheiro, você tem outras pautas difíceis aí que tem. Agora, você tem que se posicionar. Ele fala, muro é para duas coisas, caco de vidro e gato.
2: Eu acho que o banheiro tinha que ter três banheiros. Tinha que ter o dos homens, das mulheres e o dos trans. Pronto. Sim. Aí.
4: Fazemos um banheiro
2: agora. Aí o Tião pegou, ontem o Tião falou assim, o trans, então ele tinha que entrar lá dentro do banheiro dos homens, porque como que vai estar no banheiro das mulheres? Eu falei assim, porque tem a agressividade. De repente, se ele entrar no banheiro dos homens, esse trans, ele pode sofrer uma violência
1: agredido.
2: Então, sim, vamos fazer três banheiros.
1: Dorinha, a melhor forma de se resolver isso é uma coisa chamada diálogo. Né? A gente tem que se... Eu não gosto desse radicalismo, e tem muita gente que leva essa discussão para criar...
2: Like.
1: É isso aí. Tem uma outra finalidade. Eu acho que tem que sentar, dialogar, tem que se colocar no lugar das pessoas, né? Essas pautas virão. Agora, o meu posicionamento é muito claro. Eu sou uma pessoa, sou evangélico, sou de direita. Né?
2: Você então, tem o meu... seu...
1: Agora, isso não quer dizer que eu

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3: Las 15 horas, 30 minutos. 91.5.
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2: Las 18 horas, 30 minutos.
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